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8: Olá, tudo bem com você? Uma maravilhosa segunda-feira. Hoje, dia 12 de outubro, é o Dia das Crianças e também Dia Nacional da Leitura. Um bom feriado para você. O Mundo Verde tá no ar. Confira agora a dica de hoje. Neste Dia das Crianças, o melhor presente que podemos deixar para os pequenos é um planeta muito mais saudável e cheio de vida. Educar para a sustentabilidade começa dentro de casa, através do nosso próprio exemplo no dia a dia. Convide seu filho para participar ativamente de atitudes simples, como separar o lixo, cuidar das plantas e economizar água e energia. Quando as crianças aprendem repetindo ações positivas, os bons hábitos se fortalecem para o resto da vida. Inspire a nova geração e celebre essa data com consciência.
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12: E tudo começou lá em 6 de outubro de 1976. Era um jantar de Valentine's Day, meio atrasado, onde os amigos de infância lá em Athens, Geórgia, o Fred Schneider, Kate Pearson, Cindy Wilson, Ricky Wilson e Kate Strickland decidiram formar uma banda sem saber tocar direito, hein? Bom, não tinha nem baixo, não tinham treinamentos, só pura excentricidade sulista, misturada ao kitsch e new rave. Daí a inspiração do nome veio do penteado Beehive dos anos 60 e no bombardeiro B-52, formando assim o The B-52s. A turma ensaiava em apartamentos, com letras surreais sobre praia, insetos e lobos marinhos. Athens, lá na Geórgia, por curiosidade, é o berço do alternativo R.E.M., que surgiria logo depois. Uma das primeiras aparições, na verdade o primeiro show no Valentine's Day, lotou em 1977 e a divulgação explodiu. Através do boca a boca, passou-se a conhecer mais sobre esse grupo, o B-52s. Chegaram a gravar o Rock Lobster em uma fita demo no investimento de $700. E o primeiro álbum,

Esta foi a 52 Girls, uma homenagem às garotas pin-up. E dando sequência, o disco The B-52s vendeu 200 mil cópias no ano e o mundo underground pirou. Confira agora Dance This Mess Around.

0: Este é o Full Special B-52s e essa foi a Bush Fire.
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0: Vamos agora para 53 miles west of Venice.

Clair, aqui no Pool Special B-52s. Dando sequência, vou trazer mais uma da época, a She Breaks for Rainbows.

este é o Pooh Special B-52 e agora vamos entrar na década de 80, onde vamos falar um pouco de expansão e do Wild Planet. Este álbum, Wild Planet, em 1980, surgiu como segundo disco, ainda cru e genial. Athens, lá na Geórgia, os consagrou como reis do kitsch. E o hit que eu vou trazer logo depois, o Private e da Who, virou o hino anticonformista. Esse disco também trouxe a Strobo Light, que iluminou pistas de dança, e a Dirtbag Road, que evocou o sul pantanoso. Vieram as turnês exaltivas pela Europa e Estados Unidos, telões com camarões gigantes. As vendas dobraram, mas com tudo isso, havia uma tragédia sendo anunciada em breve. Então vamos para o álbum Wild Planet, aqui no Pooh Special, começando

vamos virar o bloco agora aqui no Pool Special B-52s e eu vou falar um pouquinho do Cosmic Thing e também de Rick. 1985 trouxe o Bouncing Off the Satellites. Este álbum flopou comercialmente. No entanto, trouxe a Summer of Love, que brilhou muito. Esta que eu trago agora pra você.

de 1985, do álbum Bones of the Satellites. Neste mesmo ano, Ricky Wilson morreu de AIDS, aos 32 anos de idade. Foi um período devastador. O grupo basicamente deu uma pausa por 4 anos. E só em 1989 houve o renascimento do grupo com o álbum Cosmic Thing. Este já foi produzido por Nile Rodgers com Don Was e trouxe hits eternos como Love Shack, Run e That Beat Club. Mas acho que não vai dar pra tocar tudo hoje não, mas eu vou dar um destaque pra você. Vamos com o Love Shack hoje. E na próxima edição eu trago as demais e dou continuidade.

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5: Meus amigos, segunda-feira especial Dia das Crianças. E nesse dia, que tal celebrar a amizade mais pura e verdadeira que o seu filho pode ter, hein? Conviver com um animalzinho de estimação traz companheirismo, reduz ansiedade e estimula o desenvolvimento emocional dos pequenos no dia a dia. Estudos mostram, inclusive, que crianças que crescem com cães aprendem a falar mais rápido graças a essa interação diária. Um presente cheio de carinho que ensina responsabilidade e afeto para a vida inteira. Viva a alegria de crescer junto com um pet.
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Estreou na Netflix a série Profundezas, na verdade uma minissérie de suspense estrelada por Josh Hartnett, que se passa numa comunidade pesqueira ameaçada por algo escondido no oceano. Jesse McCown, roteirista de Umbrella Academy, usa a paisagem canadense de Terra Nova para explorar uma história de monstro marinho, comunidades pesqueiras isoladas, frio, oceano aparentemente infinito e séculos de lendas locais que alimentam os 6 episódios. Hartnett vive um pescador viúvo, assombrado há décadas pela morte misteriosa do pai. Quando ataques inexplicáveis começam no litoral e o próprio filho apresenta sintomas estranhos, ele se une a uma pesquisadora marinha, que é a atriz Mackenzie Davis, para descobrir o que existe na água. O monstro é apenas parte da ameaça. A série também explora uma comunidade cuja sobrevivência econômica depende justamente do mar, que começa a atacá-la. Já disponível, então, na Netflix, a minissérie Profundo.

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1: Olá, meus queridos, tudo bem? É terça-feira, dia 13 de outubro. Hoje é dia do fisioterapeuta. Parabéns, meus amigos. Confira agora a dica de hoje do Mundo Verde. Ensinar sustentabilidade para a garotada pode ser uma experiência leve, divertida e cheia de imaginação no cotidiano. Ferramentas lúdicas como jogos, desenhos e aplicativos interativos são perfeitos para inserir o tema na rotina dos pequenos sem complicação. Você pode pintar os cestos de lixo para ensinar a coleta seletiva ou criar um jogo de pontos para quem lembrar de apagar as luzes da casa. Usar a tecnologia e a brincadeira a favor do meio ambiente transforma o aprendizado em diversão. Teste essa ideia com a turma.
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0: você cuidar bem do seu amiguinho.
1: Oi, oi, oi, chegando com meu amigo Pet. E você sabia que o primeiro sentido que o gato usa para comer é o olfato? E só por último o paladar? Pois é, para os felinos, principalmente os idosos, a ração precisa ter um cheiro bem atrativo e uma textura crocante para ser bem aceita. Outro detalhe fundamental é nunca colocar o pote de comida na lavanderia ou perto de produtos de limpeza com odores fortes. O cheiro químico afasta o bichinho do alimento e prejudica a saúde dele. Ofereça sempre um local calmo e limpo para o seu parceiro.
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Carrie, a Estranha, que já estreou no Prime Video. Depois do filme clássico de Brian De Palma e também um telefilme, além de um remake para o cinema, parecia difícil outra adaptação do primeiro romance de Stephen King, grande escritor. Mike Flanagan, porém, conhece bem o escritor depois de Jogo Perigoso, Doutor Sono, A Vida de Chuck, e surpreendeu, expandindo e atualizando a violência escolar sem abandonar o horror psicológico da história original de Carrie. Quem faz Carrie White é a atriz Summer H. Howell, que foi escolhida entre mais de 10 mil atrizes testadas para o papel. A canadense de 22 anos tem experiência no terror desde a infância, participações de A Maldição de Chuck e também O Culto de Chuck, até um papel em O Jogo da Invocação. Sua personagem é uma adolescente criada sob fanatismo religioso da mãe e humilhada diariamente pelos colegas, o famoso bullying. Os poderes telecinéticos continuam conduzindo a história ao conhecido baile de formatura. Samantha Zoyan vive sua mãe e Matthew Lillard aparece como diretor da escola. 8 episódios, então, da série de Carrie, a Estranha, já

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0: E com essas dicas.
1: Na hora de fazer compras no mercado, reserve alguns segundos para analisar o verso das embalagens dos produtos. Se a lista contiver nomes difíceis ou corantes artificiais, evite levar para casa. Quanto maior a quantidade de aditivos que você não reconhece, mais ultraprocessado e perigoso é aquele alimento. Priorizar compras na feira livre e em açougues garante que você consuma nutrientes limpos e livres de química. Cuide do seu coração, escolhendo comida de verdade, e mantenha o seu organismo livre de riscos.
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0: 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O seu dia vai ficar muito mais prático com essas dicas. 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
1: Amigos queridos, sabe aqueles brinquedos antigos que estão só ocupando espaço e acumulando poeira no quarto das crianças?

0: de crescimento dos filhos em uma verdadeira obra de arte. Teste essa ideia e renove o seu ambiente.
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5: Estreou na Netflix a série Profundezas, na verdade uma minissérie de suspense estrelada por Josh Hartnett, que se passa numa comunidade pesqueira ameaçada por algo escondido no oceano. Jesse McCown, roteirista de Umbrella Academy, usa a paisagem canadense de Terra Nova para explorar uma história de monstro marinho. Comunidades pesqueiras isoladas, frio, oceano aparentemente infinito e séculos de lendas locais que alimentam os 6 episódios. Hartnett vive um pescador viúvo, assombrado há décadas pela morte misteriosa do pai. Quando ataques inexplicáveis começam no litoral e o próprio filho apresenta sintomas estranhos, ele se une a uma pesquisadora marinha, que é a atriz Mackenzie Davis, para descobrir o que existe na água. O monstro é apenas parte da ameaça. A série também explora uma comunidade cuja sobrevivência econômica depende justamente do mar, que começa a atacá-la. Já disponível, então, na Netflix, a minissérie Profundezas, com Josh Hartnett.
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0: 7 da noite.
1: 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O presidente Lula afirmou que a PEC do fim da escala 6x1 vai ser votada no Senado na quarta-feira, dia 14. Lula também articulou para levar a PEC da segurança à CCJ na mesma data. Na terça passada, durante almoço no Palácio da Alvorada, ele pediu apoio a aliados e ao presidente da CCJ, Otto Alencar, e conversou com o presidente do Senado, Davi Alcolumbre. A PEC do 6x1 é vista pelo governo como uma aposta para reduzir a vantagem de Flávio Bolsonaro no segundo turno. Já a PEC da segurança é encarada pelo Planalto como o caminho para criar um ministério dedicado à área, e Lula condicionou a criação da nova pasta à aprovação do texto.
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2: Olá, meus queridos, tudo bem? É terça-feira, dia 13 de outubro. Hoje é dia do fisioterapeuta. Parabéns, meus amigos. Confira agora a dica de hoje do Mundo Verde. Ensinar sustentabilidade para a garotada pode ser uma experiência leve, divertida e cheia de imaginação no cotidiano. Ferramentas lúdicas, como jogos, desenhos e aplicativos interativos, são perfeitos para inserir o tema na rotina dos pequenos sem complicação. Você pode pintar os cestos de lixo para ensinar a coleta seletiva ou criar um jogo de pontos para quem lembrar de apagar as luzes da casa. Usar a tecnologia e a brincadeira a favor do meio ambiente transforma o aprendizado em diversão. Teste essa ideia com a turma.
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0: precisa saber. O nariz humano pode detectar mais de 1 trilhão de odores. Nossa capacidade olfativa é muito mais complexa do que se pensava anteriormente, permitindo que distingamos uma variedade enorme de cheiros.
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0: 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O Tribunal Superior da Inglaterra decidiu que o escritório PGM-BM continua representando centenas de milhares de brasileiros atingidos pelo desastre de Mariana na ação contra a mineradora BHP. Um comitê de clientes com 17 integrantes tinha tentado trocar o escritório pelo Bailey Glasser International, o BGI. O juiz David Waxman entendeu que o comitê não tinha poder para fazer essa mudança em nome de todos os atingidos. O PGM-BM afirmou que cada cliente pode escolher seu advogado individualmente, mas que essa decisão não cabia ao comitê. O BGI disse que vai avaliar os próximos passos. A ação entra agora na fase de quantificação de danos, com julgamento previsto para começar em abril de 2027.
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5: Começando aqui mais um Music Delivery, as boas dos anos 80, 90 e 2000. Sempre mixado e apresentado pela minha própria pessoa, Jeff Fernandes, in the house. Olha, em 1982, aconteceu a inauguração da usina hidrelétrica de Itaipu, na fronteira com o Paraguai. Também aconteceu a Copa do Mundo da Espanha, vencida pela Itália, né? O Brasil tinha o Tele Santana como técnico, lembra? Torceu a favor ou contra? Passou raiva ou chorou de rir? Também em 1982, o Imagination apareceu com Just an Illusion. E a gente

0: Esse é o Music Delivery aqui pela Pool com Janet Jackson e That's the Way Love Goes, 1993. Na verdade, é um mega mix feito aí pelo DMC, com exceção da última música, That's the Way Love Goes, que não está lá, mas como eu sou um cara enxerido, eu coloquei a música lá sem reclamação. Se reclamar, me processe. Antes, o Bob Brown com Humpin' Around, 92. Salt and Pepper com Let's Talk About Sex, Sex, Sex, 1991. Terrence Friend Darby com Wish and Well, 1987, ou Sananda Maitreya. Timex Social Club com Rumors, 1986. Imagination com Just an Illusion, 1982. Fechando mais um Music Delivery, sempre aqui pela Pool, segunda a sexta-feira, em três edições, 10 da manhã, 2 da tarde e 8 da noite. Lá no YouTube, estou lá com o canal @jefffernandes007. Também no Insta, estou também lá, @jefffoss. Valeu, obrigado pela conexão e até o próximo.
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1: Oi, oi, oi, chegando com meu amigo Pet. E você sabia que o primeiro sentido que o gato usa para comer é o olfato? E só por último o paladar? Pois é, para os felinos, principalmente os idosos, a ração precisa ter um cheiro bem atrativo e uma textura crocante para ser bem aceita. Outro detalhe fundamental é nunca colocar o pote de comida na lavanderia ou perto de produtos de limpeza com odores fortes. O cheiro químico afasta o bichinho do alimento e prejudica a saúde dele. Ofereça sempre um local calmo e limpo para o seu parceiro.
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1: Representantes do setor aéreo se reuniram na sede da ICAO em Montreal, no Canadá. O encontro teve como objetivo avançar na criação de um sistema global para controlar o fluxo de voos de forma mais eficiente. O secretário-geral da ICAO, Juan Carlos Salazar, disse que uma rede verdadeiramente conectada tornaria os voos mais previsíveis, seguros e sustentáveis. Em vez de controlar cada voo separado, o sistema permite que as companhias ajustem rotas e horários com antecedência, evitando congestionamentos. Para os passageiros, a promessa é menos espera nos aeroportos, nas decolagens e nos pousos. As novas regras devem entrar em vigor em novembro de 2030.
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3: A gente já falou bastante dessa série de Carrie a Estranha, que já estreou no Prime Video. Depois do filme clássico de Brian De Palma e também um telefilme, além de um remake para o cinema, parecia difícil outra adaptação do primeiro romance de Stephen King, grande escritor. Mike Flanagan, porém, conhece bem o escritor depois de Jogo Perigoso, Doutor Sono, A Vida de Chuck, e surpreendeu, expandindo e atualizando a violência escolar sem abandonar o horror psicológico da história original de Carrie. Quem faz Carrie White é a atriz Summer H. Howell, que foi escolhida entre mais de 10 mil atrizes testadas para o papel. A canadense de 22 anos tem experiência no terror desde a infância, participações de A Maldição de Chuck e também O Culto de Chuck, até um papel em O Jogo da Invocação. Sua personagem é uma adolescente criada sob fanatismo religioso da mãe e humilhada diariamente pelos colegas, o famoso bullying. Os poderes telecinéticos continuam conduzindo a história ao conhecido baile de formatura. Samantha Zoyan vive sua mãe e Matthew Lillard aparece como

0: precisa saber. Um grande tubarão branco seria capaz de detectar uma única gota de sangue em uma piscina olímpica. Isso é resultado de seu olfato altamente desenvolvido.
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1: Elon Musk desembolsou pelo menos 273 milhões de dólares, cerca de 1,3 bilhão de reais, para apoiar o Partido Republicano nas midterms, as eleições de meio de mandato dos Estados Unidos, tornando-se o maior doador conhecido do partido. O valor foi confirmado por um porta-voz do American PAC, principal grupo político de Musk. A maior parte das doações recentes, 158 milhões de dólares, foi destinada ao Senate Leadership Fund, o principal super PAC republicano nas disputas pelo Senado. Grande parte desse dinheiro vai para a disputa no Texas, onde Musk tem negócios importantes. O prazo para a entrega dos relatórios financeiros à Comissão Eleitoral Federal é esta quinta-feira, dia 15.
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Boa noite, melhores ouvintes, ouvintes do Back to Black. Eu sou Sérgio Scarpelli, começando aqui mais uma edição inédita do Back to Black. E tem muita coisa boa hoje que vai rolar por aqui. Começando com uma cantora inglesa de apenas 20 anos, que tem um vozeirão e canta soul clássico. Nós já vimos essa história antes, né? A gente abre o Back to Black de hoje com Sienna Spiral e a lindíssima Material Lover.

0: Esse é o Back to Black comigo aqui, Sérgio Scarpelli. Ficamos aí com o cantor, produtor e compositor inglês Chris Anté e um single incrível que mistura texturas da house com R&B. Aí o negócio pega, né? A gente ouviu Something You Can Feel. E antes, mais uma cantora inglesa incrível. Aliás, o que tem na água da Inglaterra, né? Que brotam cantoras assim, meu Deus, né? A gente ouviu aí Ray junto com Mark Ronson e Suzanne. Música simplesmente sensacional. A Ray é demais. E eu vou virando agora para uma dupla afinadíssima, baixista e produtora Alicia Benveniste e o talentosíssimo Anderson Peck, que além da bateria é o vocalista aqui da música. Ele dá todo aquele charme negro, né? Ele é sensacional. A gente ouve aí Can't Get Enough. Pra mim, o Anderson Peck é um dos maiores da música negra atual.
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E fechando esse primeiro bloco aqui do Back to Black, ficamos aí com a loiríssima Sabrina Carpenter e a deliciosa Tears. Antes, uma das minhas favoritas, a queridíssima cantora francesa Holly Brune, aí ao lado do produtor Dabel.

0: vivo lá do Rob Band. Olha só, né? E antes ainda, a diva Chaka Khan, que tá com seu álbum Chakazilla, ao lado aí de Snoop Dogg em Boogie In My Soul. Que dupla, né? Isso aí. Próximo bloco tem Brand New Heavies, Omar, Paul Wheeler e muito mais. Não saia daí.
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1: Na hora de fazer compras no mercado, reserve alguns segundos para analisar o verso das embalagens dos produtos. Se a lista contiver nomes difíceis ou corantes artificiais, evite levar para casa. Quanto maior a quantidade de aditivos que você não reconhece, mais ultraprocessado e perigoso é aquele alimento. Priorizar compras na feira livre e em açougues garante que você consuma nutrientes limpos e livres de química. Cuide do seu coração escolhendo comida de verdade e mantenha o seu organismo livre de risco.

0: precisa saber. O chocolate foi usado como moeda. Os maias e os astecas usavam grãos de cacau como forma de pagamento, além de usá-los para fazer uma bebida amarga que consideravam sagrada.
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10: Back to Black de volta aqui comigo, Sérgio Scarpelli, de volta agora com a banda inglesa Jungle, de Don McFarland e Joyce Lloyd Watson, que tá com um ótimo álbum chamado Sunshine. A gente ouve aí a faixa título.

Esse é o Back to Black e suas novidades. Ficamos aqui com uma banda que eu amo de paixão, a banda inglesa de acid jazz Down to the Bone, de Stuart Wade, aqui com vocais de Natasha Watts. Ouvimos a música Feels So Good. E antes, grande clássico, clássico romântico do casal Billy Davis Jr. e Marilyn McCoo em You Don't Have to Be a Star to Be in My Show. Eles que faziam parte do Fifth Dimension. Ficaram juntos, casaram e formaram essa dupla maravilhosa. Eu conheço alguém que ama essa música, né? É uma das nossas, né? Vamos lá. E eu vou virando aqui para um belo som do cantor neozelandês Jordan Hakei. Ele canta, produz e compõe, aquele tipo de artista completo, e apesar de ter nascido lá na Nova Zelândia, ele está totalmente radicado em Londres. E o som dele é bem por aí, né? A gente fica aí com a música Easy to Love, que tem ainda a participação, olha aí, do Tom McFarland do Jungle.

ficamos com essa pérola do Brand New Heavens, a incrível Spend Some Time. Música que dispensa maiores comentários, né? E antes, uma dupla inglesa de peso, o cantor Omar e o grande Paul Weller, na música On My Own. Esses dois aí, meu Deus, né? E não saia daí, porque o Back to Black vai de VAR

0: Unesco soltou um aviso importante: em 2 de cada 5 países, o professor ganha menos do que outros profissionais com o mesmo nível de formação. O tema das comemorações ao Dia do Professor deste ano pede valorização da categoria e melhoria nas condições de trabalho. A agência da ONU lembra que o mundo vai precisar de mais de 50 milhões de professores até 2030, mas os salários baixos dificultam isso. Hoje, 107 milhões de pessoas vivem do ensino. A Unesco também pede mais oportunidades para que mulheres professoras ocupem posições de liderança na educação. A data é celebrada desde 1994, em parceria com a OIT, a Unicef e a Educação Internacional.
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8: E você está curtindo todo o groove do Back to Black com aquele sabor que só o Back to Black tem, né? E tá na hora do programa Diva. É isso aí. Eu vou tocar Lady Gaga e na sequência Madonna, com 2 músicas simplesmente incríveis, super atuais, um groove só. Começando com a Lady Gaga ao lado de Dutch na sapatada Runaway. Vale a pena também conferir o vídeo dessa música, que é um deslumbre de cores. Solta aí, Marcão.
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grande música aqui no Back to Black, música que eu amo de paixão. Aliás, né, ficamos com o grupo Lovebirds, com esse vocal único da cantora inglesa Izzo Fitzroy em Burn It Down. Que beleza, né? E antes ela, simplesmente a rainha Madonna, quebrando tudo com 68 anos de idade, com seu álbum Confessions 2, que bate recorde em cima de recorde, chegando ao número 1 da parada 200 da Billboard. Olha só, e a Madonna foi eleita artista do ano no VMA. Ouvimos a faixa que eu mais curto desse álbum, Love Sensation. A Madonna deu um chute no etarismo, e que belo chute, né? E virando aqui para duas lendas da música dance que resolveram se juntar e fazer um baita de um groove, estou falando de Lee John do Imagination e Byron Stagley do Ten City. Eles dão um show aqui em Proud and Bold.

0: fechando esse segundo bloco do Back to Black, ficamos aí com o queridão Bruno Mars na sua ótima On My Soul. Antes o som da diva inglesa Jessie Ware em I Could Get Used to This. E antes ainda Girls to Internet e a música Found a Love. É isso aí. Bloco saideira tem Jamiroquai, Alison Limerick e muito mais. Não saia daí.
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3: Amigos queridos, sabe aqueles brinquedos antigos que estão só ocupando espaço e acumulando poeira no quarto das crianças?

0: fase de crescimento dos filhos em uma verdadeira obra de arte. Teste essa ideia e renove seu ambiente.
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5: As pessoas passam, em média, um terço de suas vidas dormindo. Isso equivale a cerca de 25 anos, considerando que uma pessoa viva, em média, 75 anos.
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13: E o Back to Black está de volta e agora a gente vai lá pro Japão, que é de lá a banda Croy, de Ushida Leo, que faz um S-Jazz modernoso com raízes no funk. E ainda aqui eles contam com uma ajuda bem da boa, né? Do Jean Paul Blue e Monique, seu incógnito. A gente ouve aí Kinect.

E ficamos aqui no Back to Black nesse belo groove de La Félix e a música Gods of LA. E antes, grande clássico disco, campeão mundial do meu Instagram, ouvimos Janis Johnson e seu baixo irresistível no A Taste of Honey em Boogie Oogie Oogie original. Pra mim, uma das melhores músicas disco já feitas. Um classicaço. E continuando aqui no Back to Black, a gente que ama um clássico, né? Mas também ama coisas novas. A gente ouve agora um belo som de Togetherness, a música Dance With You. Eu amo esse som.

0: esse clássico dance de Alison Limerick, o Back to Black de hoje fica por aqui. Ouvimos Where Love Lives. Antes, Jamiroquai com a música que ele abriu os seus belos shows no Brasil, Don't Give Hate a Chance. E antes ainda, incrível Never Gonna Fall in Love Again, de Diplomat of Soul. Estive aqui com o Marco Cruzeira comandando toda a Nave Mãe e com ele, o Danilo, na mesa grande palmeirense. O Back to Black volta aqui na próxima semana. Um beijo, muita luz, paz e até lá.
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3: O consumo das famílias, que representa 63% do PIB brasileiro, está desacelerando. Economistas projetam crescimento de apenas 1% em 2025 e menos ainda em 2026, bem abaixo da média de 3,3% ao ano registrada entre 2021 e 2025. No segundo trimestre de 2025, o indicador caiu 0,4% em relação ao trimestre anterior. O endividamento das famílias chegou a 49,9% e o comprometimento de renda 28,7% em julho, segundo o Banco Central. Com o mercado de trabalho e o crédito perdendo fôlego, economistas do FGV, IBRI e do Itaú alertam que o modelo de consumo movido por estímulos do governo se esgotou. A expectativa é que investimento e exportações assumam o papel de motor da economia nos próximos anos.
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2: Hora de mais um Music Delivery aqui na Pool, sempre com um set especial para você. E desde já, obrigado pela sua conexão. 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É só fazer a instalação. E aí você vai poder ouvir a Pool também em casa, no trabalho, na caminhada, enrolando no trampo, onde quer que você esteja, com a Pool aí no seu celular. Nesse set, apenas 2001 e 2025, começando com Kings of Tomorrow, que na realidade é Sandy Rivera, ou Sandy Rivera. Vocais de Julie McKnight, Final.

0: Show Music Delivery DB Boulevard e Monica Ragatto, ou Money, Point of View, de 2001. Também Joy Negro, Saturday, 2001. Original de 78 que você ouviu aí no meio, Saturday, da Norma Jean Wright. Ainda Deep Swing, vocais de Robert Wilson, In the Music, de 2001. Antes de 2005, Freemasons e Amanda Wilson, Love on My Mind. David Guetta com Chris Willis, Just a Little More Love, de 2001. E também de 2001, abrindo aqui este set, Kings of Tomorrow, com vocais de Julie McKnight, Finally. Terminando então mais um Music Delivery. É, acabou. 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Obrigado aí pela sua conexão. Music Delivery é sempre aqui na Poo, segunda a sexta-feira, 10 da manhã, 2 da tarde e 8 da noite no YouTube. Estou lá no @jefffernandes007. E no Instagram, estou no JF Voice. Grande abraço, fui.
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na Netflix a série Profundezas, na verdade uma minissérie de suspense estrelada por Josh Hartnett, que se passa numa comunidade pesqueira ameaçada por algo escondido no oceano. Jesse McCown, roteirista de Umbrella Academy, usa a paisagem canadense de Terra Nova para explorar uma história de monstro marinho, comunidades pesqueiras isoladas, frio, oceano aparentemente infinito e séculos de lendas locais que alimentam os 6 episódios. Hartnett vive um pescador viúvo, assombrado há décadas pela morte misteriosa do pai. Quando ataques inexplicáveis começam no litoral e o próprio filho apresenta sintomas estranhos, ele se une a uma pesquisadora marinha, que é a atriz Mackenzie Davis, para descobrir o que existe na água. O monstro é apenas parte da ameaça. A série também explora uma comunidade cuja sobrevivência econômica depende justamente do mar, que começa a atacá-la. Já disponível então na Netflix.

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0: Caldera. 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Para Chance, uma super produção de Dave Lee. Essa aqui é a Dave Lee's on Top Max. Para For Love. 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

0: 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Um relatório da Great Place to Study Brasil mostra que, entre o quarto e o sétimo ano do ensino fundamental, os alunos vão perdendo o gosto pela escola. A parcela que se sente feliz ao ir para a escola cai de 79,9% para 50,8%. No mesmo período, a exposição à violência mais que dobra, de 16,6% para 39%. O levantamento ouviu quase 90 mil pessoas entre estudantes, educadores e familiares. Entre os alunos do oitavo ao terceiro ano do ensino médio, 57% relatam bullying frequente ou violência física normalizada. Além disso, um em cada sete professores relata sofrimento constante e 66,3% dizem que gostariam de ter escolhido outra profissão.
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Delegation, Stevie Wonder, Energia.

0: 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A leitura estimula o cérebro de forma intensa. Em exames de ressonância magnética, regiões relacionadas à linguagem, memória e emoção se ativam quando alguém está lendo ou ouvindo uma história. 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
2: Olá, meus queridos, tudo bem? É terça-feira, dia 13 de outubro. Hoje é dia do fisioterapeuta. Parabéns, meus amigos. Confira agora a dica de hoje do Mundo Verde. Ensinar sustentabilidade para a garotada pode ser uma experiência leve, divertida e cheia de imaginação no cotidiano. Ferramentas lúdicas, como jogos, desenhos e aplicativos interativos, são perfeitos para inserir o tema na rotina dos pequenos sem complicação. Você pode pintar os cestos de lixo para ensinar a coleta seletiva ou criar um jogo de pontos para quem lembrar de apagar as luzes da casa. Usar a tecnologia e a brincadeira a favor do meio ambiente transforma o aprendizado em diversão. Teste essa ideia com a turma.
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2: O presidente Lula editou a medida provisória 1396 que obriga as operadoras de telefonia a autenticar, identificar e bloquear chamadas e mensagens em massa. A regra é simples. Quem origina a ligação precisa autenticar e quem recebe precisa confirmar essa autenticação antes de entregar a chamada. Ligações sem autenticação ou fora dos padrões da Anatel serão bloqueadas automaticamente quando a ligação vier de uma empresa. O nome e o logotipo dela vão aparecer para quem recebe. Quem abusar das ligações leva bloqueio de 15 dias. Órgãos públicos, saúde, segurança e defesa civil estão fora dessa regra.

0: Dicas pra você cuidar bem do seu amiguinho.
1: Oi, oi, oi, chegando com meu amigo Pet. E você sabia que o primeiro sentido que o gato usa para comer é o olfato? E só por último o paladar? Pois é, para os felinos, principalmente os idosos, a ração precisa ter um cheiro bem atrativo e uma textura crocante para ser bem aceito. Outro detalhe fundamental é nunca colocar o pote de comida na lavanderia ou perto de produtos de limpeza com odores fortes. O cheiro químico afasta o bichinho do alimento e prejudica a saúde dele. Ofereça sempre um local calmo e limpo para o seu parceiro.
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Estranha, que já estreou no Prime Video. Depois do filme clássico de Brian De Palma e também um telefilme, além de um remake para o cinema, parecia difícil outra adaptação do primeiro romance de Stephen King, grande escritor. Mike Flanagan, porém, conhece bem o escritor depois de Jogo Perigoso, Doutor Sono, A Vida de Chuck, e surpreendeu, expandindo e atualizando a violência escolar sem abandonar o horror psicológico da história original de Carrie. Quem faz Carrie White é a atriz Summer H. Howell, que foi escolhida entre mais de 10 mil atrizes testadas para o papel. A canadense de 22 anos tem experiência no terror desde a infância, participações de A Maldição de Chuck e também O Culto de Chuck, até um papel em O Jogo da Invocação. Sua personagem é uma adolescente criada sob fanatismo religioso da mãe e humilhada diariamente pelos colegas, o famoso bullying. Os poderes telecinéticos continuam conduzindo a história ao conhecido baile de formatura. Samantha Zoyan vive sua mãe e Matthew Lillard aparece como diretor da escola. 8 episódios, então, da série de Carrie a Estranha, já

0: 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A Polícia Civil de São Paulo prendeu três pessoas na Operação Disque 151, conduzida pelo DEIC, contra bets ilegais e plataformas suspeitas de fraude. A investigação partiu de reclamações no Procon São Paulo e identificou duas plataformas, Fortune Slots e Think TV, com mais de 10 milhões de vítimas relacionadas. A Fortune Slots atraía usuários com promessas de ganhos em cassino virtual e cobrava novos depósitos quando alguém tentava sacar. A Think TV prometia pagamentos por tarefas simples, mas bloqueava os valores depositados. O DEIC rastreou 38,5 milhões de reais em transações e a justiça autorizou bloqueio de bens de até 154 milhões de reais. 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

0: tarde, ouvintes da PUL FM, começando mais um The Old School Show pela PUL Energia no Ar, comigo DJ Bummer, rolando as balas dos anos 70 até os anos 2000. O melhor do funk, o melhor do rap, o melhor da old school music pra você aqui na PUL. Hoje com essa voz cavernosa aqui que eu estou totalmente rouco, uma faringite brava de novo. Mas vamos tentar tocar o programa assim mesmo. Vamos começar o programa de hoje com um som que eu fiz aqui, um remix em cima de uma música do Rafael Cameron. Essa música chama-se No East, No West, Black Konya.
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0: começa aí The Old School Show na Pool FM, né, Januar, comigo DJ Bummer, DJ Bummer rouco, sem voz hoje, com a voz estouradaça, encerrando aí com Tomcat, uma versão de Nucleus Germonic. A base é do Nucleus, mas a voz é do DJ Tomcat. Ouvimos antes Nucleus também com Summer of 79, que ele conta aí a história do surgimento do rap no verão dos anos 79, né, quando estourou mesmo de verdade o rap, não a origem do rap, mas a explosão do rap nas rádios. Antes ainda uma versão especialíssima aí de Jimbo Horn, JBO, Isidin. Também ouvimos Jerome Jasper, James Brown, um mashup aí com Prince e mais um monte de coisa que eu toquei aí durante o programa que vocês devem ter curtido. Esse é o The Old School Show, o programa especializado em Black Music em geral, funk, rap, soul, disco, Black Music, qualquer coisa. Reggae, soul music, blues, jazz e claro, música nacional também. Até semana que vem, bye bye, se Deus quiser com uma voz melhor.
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4: O mercado financeiro não acredita que dá para antecipar o calendário do Desenrola 3.0 antes do segundo turno das eleições no dia 25 de outubro. É o que apurou o Metrópolis com fonte do setor financeiro. O governo do presidente Lula estuda essa antecipação, mas os bancos e o Ministério da Fazenda ainda estão no começo das conversas para definir as regras do programa. As instituições financeiras também não querem se misturar ao debate eleitoral. Mesmo que uma etapa fosse antecipada, os consumidores não necessariamente conseguiriam renegociar as dívidas antes da votação, já que as condições do programa ainda estão sendo discutidas.
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2: 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Livros infantis que abordam sentimentos e desafios da infância ajudam as crianças a lidar com emoções como o medo, a tristeza e a insegurança, segundo especialistas em educação emocional.
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0: Bros. Num sucesso de mais de 1 bilhão e 300 milhões de dólares, Nintendo e Illumination ampliaram o universo dos games pro espaço. Aaron Horvath e Michael Jelenic voltam à direção com o mesmo objetivo do primeiro filme. Menos preocupação em construir uma história complexa e mais empenho em transformar décadas de videogame em espetáculo colorido. Mario, Luigi e Peach agora atravessam diferentes mundos ao lado de Yoshi, enquanto um Bowser miniaturizado tenta se adaptar à derrota anterior. Não foi um grande sucesso não, pelo menos pra crítica, mas o público gostou demais. Se você não viu no cinema, Super Mario Galaxy, o filme, já está disponível no Prime Video.
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2: Começa aqui pela Poa FM, o Music Delivery com os grandes sucessos da Dance Music, mixados em um set especial para você, claro, sempre. Obrigado aí pela sua conexão. Lembrando que de segunda a sexta-feira, 10 da manhã, 2 da tarde e 8 da noite, você ouve aqui pela Poa o Music Delivery. 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Aqui, Jeff Fernandes. Oi, beleza? Tudo certo? Bascaninha? Tô aqui apresentando e mixando delivery sempre aqui pela Poa e de Nova York, Sharon Red, a meia-irmã de Penn Ford, você lembra, né? De Snap, Soul to Soul, SOS Band. Essa é de 1984.

0: Yazoo Situation, aqui no Music Delivery de 82. Também Sherelle com Alexander O'Neill, Saturday Night de 85, BB on Q Band, Imagination de 82, Zap, It Doesn't Really Matter de 85, Attitude com Love Me Tonight de 83 e a primeira, 1984, Sharon Red com Beat the Street. 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Você vai buscar por Pool FM, beleza? Obrigado aí pela sua conexão. O Music Delivery é sempre aqui e só aqui na Pool. Segunda, sexta-feira, 10 da manhã, 2 da tarde e 8 da noite, lá no Instagram. Estou no JF Voice, no YouTube, no arroba jeffernandes007, Jeff com dois Fs. Valeu!
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4: Na hora de fazer compras no mercado, reserve alguns segundos para analisar o verso das embalagens dos produtos. Se a lista contiver nomes difíceis ou corantes artificiais, evite levar para casa. Quanto maior a quantidade de aditivos que você não reconhece, mais ultraprocessado e perigoso é aquele alimento. Priorizar compras na feira livre e em açougues garante que você consuma nutrientes limpos e livres de química. Cuide do seu coração escolhendo comida de verdade e mantenha o seu organismo livre de riscos.
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Fala aí, amigas e amigos da FUL. Tudo bem aí? Tudo certo? Passou bem o dia? Ouvindo Back to Black, o Full Classics ou o Old School Show? Ah, agora é a hora do Transitions. Então vamos lá, que eu trouxe clássicos dos anos 80, iniciando com o rapper, compositor e produtor musical nascido no Harlem, em Nova York, Curtis Blow. Com um som que foi idealizado na época pela sua namorada, Basketball, de 1984.